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2: Olá, aqui é a Luísa, secretária da Futuro Idiomas. E te pergunto, por que aprender espanhol é importante? Pelo espanhol ser a segunda língua mais falada no mundo em números de falantes nativos, saber espanhol permite que você se comunique com milhões de pessoas em todo o mundo. O espanhol é a língua de grandes obras literárias, músicas, filmes e tradições culturais. Aprender a língua permite que você aprecie melhor essa riqueza cultural. O espanhol é falado em muitos países da América Latina e na Espanha, cada um com suas variações e dialetos.
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3: 1 para as 10.
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1: Era uma vez no super fantástico mundo dos Auge Boys.
2: Calma, cara, que eu vou contar.
1: Não, deixa eu contar, por favor.
2: Por favor.
1: Não, peraí. Deixa que eu vou contar essa história, ó. Vê?

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0: às 11.
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0: Simone Mendes.
1: Esqueça tudo, pagode de qualidade.
0: Que coisa linda, hein?
2: 11:28. 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

Olá, irmão ou irmão que nos ouve agora, como você está? Se estiver tudo bem, que Deus lhe abençoe e conserve. Caso esteja vivenciando enfrentamento de qualquer sorte, que Deus lhe fortaleça para que supere, aprenda e cresça com eles. Na verdade, é isso mesmo, não é? A vida é uma incansável professora e inesgotáveis são as lições para que avancemos. E por falar em lições, observemos esta de Emmanuel, pela psicografia de Chico Xavier, contida no livro Paz e Renovação, capítulo 6, com o título Ciência e Vida. No mundo, possuímos centrais elétricas que asseguram a iluminação de grandes cidades. Impossível, no entanto, olvidar os milhões de criaturas que ainda se debatem nas trevas da ignorância. Dispomos de usinas poderosas que geram a força indispensável à manutenção do trabalho em largas faixas do globo. Forçoso lembrar, porém, que surpreendemos em toda parte legiões de pessoas tombadas em desânimo ou desespero a caminho da criminalidade ou do suicídio, a míngua de energia espiritual. Realizamos com êxito a ablação de tumores malignos. Necessário, todavia, observar que ainda não sabemos como impedir a formação dos quistos de ódio que infelicitam as almas. Construímos palácios de moradia com todos os apetrechos da civilização. Imperioso, entretanto, anotar que em nenhuma época do passado tivemos que facear tantos processos de angústia e de obsessão. Num átimo, escutamos essa ou aquela mensagem expedida sem fio de ponta a ponta do planeta. Quase sempre, contudo, ignoramos de que modo ouvir com serenidade e proveito as queixas do próximo em sofrimento. Transita-se agora da Terra para a Lua, ultrapassando-se as barreiras da gravitação. No entanto, muito de raro em raro, aprendemos a superar as trincheiras da indiferença ou da aversão para viajar de uma casa para outra ou de nossa alma para outra alma a serviço da paz. Ciência e vida. Bendita seja a inteligência que esculpe as técnicas avançadas do progresso, responsáveis pelas novas facilidades humanas. Entretanto, é preciso reconhecer que sem Jesus Cristo aplicado à nossa própria vida, estaremos sempre andrajosos e famintos de coração. Observando os encantos da vida em todas as suas nuances, desde o fenômeno da multiplicação da semente lançada ao solo, o equilíbrio dos astros no espaço infinito, a beleza das noites enluaradas, as cores do pombo, a delicadeza do beija-flor, o perfume do jasmim, o milagre da gestação e da maternidade, até o mundo microscópico, submerso em águas profundas e inexploradas, fica fácil para um olhar interessado enxergar a presença divina. E nesse contexto de vida exuberante, tem uma parte reservada para a gente, para mim, para você, para toda e qualquer pessoa, que é melhorar a qualidade de nossos relacionamentos. E isso implica necessariamente no esforço de eliminar as fronteiras do egoísmo, que normalmente nos engana, e ampliarmos a visão de mundo e de família, vivendo em fraternidade, na capacidade máxima que conseguirmos. Se hoje a gente consegue apenas se silenciar, vamos silenciar. Mas vamos nos esforçar para amanhã já conseguirmos
também amar o ofensor, sem nunca devolver o mal na mesma intensidade. Convivência, eis aí a matéria que nos pede aulas de reforço. E eis aí também a chave para a nossa cura verdadeira. Uma amiga muito querida do catolicismo, devota fervorosa de Santa Teresinha, participando conosco de uma live espírita, trouxe-nos um ensinamento, uma daquelas pérolas que não dá para esquecer, nem com muito esforço, sabe? Ela trabalha com marketing digital e lives, e por conta disso, está sempre com o celular ao alcance das mãos, dos olhos e dos ouvidos. Tem 4 filhos, sendo a caçula, a Manuela, de 4 anos de idade. Relatou-nos que numa manhã qualquer, enquanto tomava café da manhã na companhia de sua filhinha, estava a manusear o celular, lendo e respondendo mensagens do WhatsApp. Até que num dado momento, sua filhinha lhe requisita um tanto mais de atenção. E ela lhe explica que seu trabalho lhe exige isso, retorno e atenção para seguidores e clientes. Foi então que a Manu, com as duas mãozinhas sobre o próprio peito e na tranquilidade que lhe é própria, olhando-a profundamente nos olhos, lhe diz: "Mamãe, a sua vida está aqui." Ela confessou-nos que foi um susto. Um abençoado susto que lhe despertou para a verdadeira prioridade da vida, o que realmente merece toda a nossa atenção, os melhores momentos e os maiores esforços. A qualidade da convivência, especialmente de nossa família. E voltamos a dizer, muito embora aí está a solução para a maioria de nossas aflições, é justamente aí que continuamos falhando. Apliquemos Jesus em todas as suas recomendações, na convivência, no dia a dia, julgando menos e perdoando mais, mas servindo sempre. E sabe como? Levando-o conosco em pensamentos e atitudes, por onde formos.

0: não dá erro. Mas se porventura falhares, não se preocupe. Recomeça o mais rápido que puder. Não perca tempo. Muita paz.
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2: A Netflix anunciou que teremos o terceiro filme da série Gente Grande. E Adam Sandler estará no elenco e também será produtor. A direção será de Kylan Niewacek, que dirigiu O Maluco no Golfe 2. O roteiro foi escrito pelo próprio Adam Sandler e Tim Hurley.
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1: Olá, ouvintes da Rádio Vox FM. Programa o seu dia comigo, meteorologista Kátia Braga. Olha, o domingão sim.

0: Vai ser totalmente diferente, um domingo de chuva, sabe aquela constante? Mas que ela pode até dar uma paradinha em relação à intensidade. Mas é uma chuva que vai da manhã até a noite e madrugada. Chuvinha fraca, daqui a pouco uma chuvinha um pouquinho mais forte. O volume não será expressivo. A partir da tarde tem mais vento, mas nada demais. A segunda-feira também chuvosa na madrugada e manhã, e à tarde é só nebulosidade. Eu te desejo um excelente final de semana. Te organiza, porque domingo não dá pra fazer nada ao ar livre. Saudações meteorológicas.
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1: Passar horas diante das telas pode parecer inofensivo, mas estudos recentes da Universidade de Stanford mostram que o excesso de estímulos digitais desregula a dopamina, substância ligada à motivação e ao prazer. Essa hiperestimulação pode causar apatia, ansiedade e até depressão. A solução? Reduzir o tempo de tela e retomar atividades simples como caminhar ao ar livre ou conversar pessoalmente.
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2: Traiavé, vocês sabem que tem gente que tem o poder de mentir, né? Eu vou te contar uma besteira, que a gente tem o poder de cair nelas ainda.

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0: e senhores, Hugo e Guilherme, bebezada.
1: 1h43.
2: Sabe, Imperador.

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hoje foi esse dia. Sabe quando você termina um relacionamento e as pessoas não entendem o que você está sentindo? Aí você chega em casa e encontra a casa vazia. Sua única companhia nem é uma pessoa.

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2: Olá, sou a professora Paola da Futuro Idiomas e hoje vou contar algumas curiosidades sobre a Inglaterra. A Inglaterra tem uma das monarquias mais antigas do mundo, com mais de 1000 anos de tradição. Os ingleses bebem cerca de 100 milhões de xícaras de chá por dia. É praticamente um ritual nacional. Lá, dirige-se pelo lado esquerdo da rua e o volante fica à direita do carro. Existem mais de 4 mil castelos espalhados pelo país, muitos ainda abertos para a visitação. Dizem que na Inglaterra você vive as 4 estações em um só dia. O clima é imprevisível e chove frequentemente.
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1: 4 horas.
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3: Quatro e 53.

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1: Olá, ouvintes da Rádio Vox FM. Programe seu dia comigo, meteorologista Kátia Braga. Olha, o domingão, sim, vai ser totalmente diferente. Um domingo de chuva. Um domingo de chuva, sabe aquela constante? Mas que ela pode até dar uma paradinha em relação à intensidade. Mas é uma chuva que vai da manhã até a noite e madrugada. Chuvinha fraca, daqui a pouco uma chuvinha um pouquinho mais forte. O volume não será expressivo. A partir da tarde tem mais vento, mas nada demais. A segunda-feira também chuvosa na madrugada e manhã, e à tarde é só nebulosidade. Eu te desejo um excelente final de semana. Te organiza, porque domingo não dá para fazer nada ao ar livre. Saudações meteorológicas.
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0: O exercício físico tem se mostrado uma ferramenta poderosa para a manutenção da saúde cerebral em geral. Além dos benefícios já conhecidos, como melhoria da função cardiovascular e controle do peso, o exercício tem um papel crucial na promoção da neurogênese e da plasticidade sináptica, que são fundamentais para a cognição. Pesquisas revelam que o exercício pode retardar o declínio cognitivo em idosos, influenciando a expressão gênica nas células imunológicas do cérebro. A prática de exercícios reverteu os padrões de expressão gênica das células imunológicas do sistema nervoso central para um estado mais jovem. O efeito rejuvenescedor das células imunes pode ajudar a sustentar a função dos neurônios no cérebro envelhecido. Especialistas recomendam exercícios aeróbicos de força e equilíbrio, como pilates, por exemplo, para otimizar a saúde cerebral durante o envelhecimento.
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3: Vox FM 19 para as 6.

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1: Paulo Quiesbraga, nós voltamos!
2: Adriano Divulgações, aqui, o seu

0: Estudios Sagrados.
1: Vox FM, 13 para as 6.
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Olá, amigos. Aqui é Gustavo Silveira e começa agora mais um episódio do nosso Café com Espiritismo. Hoje e nos próximos dois episódios, comentaremos uma parábola de Jesus que consta no Evangelho de Lucas, em seu capítulo 12, versículos de 16 a 21, que é a parábola do rico insensato. Ela carrega ensinamentos profundos, dentre os quais destacaremos a maneira como nós lidamos com os recursos materiais e com os conhecimentos que já adquirimos. Especialmente hoje, focaremos nosso comentário em um ponto acerca desse ensino e na semana que vem trazemos o contraponto que nos auxiliará, por fim, a encontrar o equilíbrio da reflexão que deixaremos para o terceiro episódio. Antes de tudo, o que é um recurso material? Por vezes, quando dizemos recurso material ou bem material, a gente pensa logo no dinheiro, na casa, no carro. Mas esse conceito precisa ser expandido a fim de que nós não venhamos a limitar o aprendizado. Bem material é tudo aquilo que só nos pertence, entre aspas, enquanto estamos encarnados. Nisso compreendemos então os títulos, os cargos, o corpo físico. E de certa maneira, com muito cuidado, poderíamos colocar até a inteligência, no sentido de que nos foi dado um corpo físico que nos permite expressar a inteligência de maneira adequada, como Ferdinando dirá na mensagem A Missão do Homem Inteligente na Terra, no Evangelho segundo o Espiritismo. Por certo, a inteligência está no espírito. Ninguém está discutindo isso aqui. E o espírito seguirá com ela após a morte. Mas aqui nos reportamos à capacidade de expressão dessa inteligência, porque isso depende do cérebro, que é um órgão material. Por isso dizemos que a capacidade de expressar a inteligência é, então, um recurso material concedido por Deus às criaturas. Mas, estabelecido esse conceito, leremos agora a parábola. Jesus diz assim: a região de certo homem rico produziu abundantemente. E arrazoava consigo mesmo, dizendo: que farei? Porque não tenho onde recolher meus frutos. Disse: farei isto: derrubarei os meus celeiros, edificarei maiores, e recolherei ali todo o trigo e os meus bens, e direi à minha alma: alma, tens muitos bens armazenados para muitos anos. Repousa, come, bebe, deleita-te. Mas, disse-lhe Deus, insensato, nesta noite requisitam a tua alma de ti. E o que preparastes, para quem será? Assim é o que entesoura para

0: si mesmo, mas não está enriquecendo para Deus. Destacaremos alguns pontos aqui para a nossa meditação. Existe uma conversa do homem rico para consigo mesmo, o que nos faz pensar que todo o diálogo que acontece aqui é sempre interno. O homem consigo mesmo e Deus para com esse homem. O que então nos faz pensar que há um diálogo entre a consciência e o homem. De modo que o que nós vamos refletir aqui é sempre uma questão consciencial. Não há imposições, não há condenações, não há críticas. Até porque o homem é chamado de insensato, o que demonstra que lhe falta o bom senso. Mas isso não é exatamente uma condenação. E mais, ele só é insensato porque ele crê possuir, quando na verdade não passa de um depositário dos bens. Ele diz para si mesmo: alma, tens muitos bens, mas a sua própria consciência lhe aponta: e o que preparastes, para quem será? Dando a entender que, honestamente falando, nada daquelas posses eram de fato posses, porque, tomada a alma, os bens ficam para outros. A reflexão aqui posta nos convida então a uma questão: reter os bens materiais ou não reter? É certo ou é errado guardar? A questão é mais complexa do que se pensa em um primeiro momento. Além disso, relembraremos que estamos falando de bens materiais em seu amplo aspecto e de conhecimentos que detemos e, por vezes, retemos apenas para nós mesmos. Para dificultar a questão, lembraremos uma fala de Jesus também no Evangelho de Lucas. O mestre disse assim: as raposas têm tocas, as aves do céu têm ninhos, mas o Filho do Homem não tem onde reclinar a cabeça. Que traduz, num primeiro momento, a falta de bens materiais em Jesus. E também nos permite pensar se, de fato, é necessária a abundância material mesmo nas tarefas do bem. Por certo, precisaremos de muitos outros elementos para trabalhar bem a questão, mas reflitamos juntos na fala de Jesus e meditemos no volume de recursos que temos e qual o fluxo que damos a eles. Falamos dos recursos financeiros? Sim, certamente, mas falamos também dos conhecimentos, dos cargos, dos títulos e, claro, do bem material mais precioso que alguém pode ter, que é o tempo. Os recursos são inúmeros, o que nos mostra também que inúmeras são as oportunidades. Todavia, para bem aproveitarmos as oportunidades, será preciso trabalhar pelo menos mais um ponto. Se não devemos reter nenhum bem, precisaremos então dar de maneira desregrada? A ideia seria prodigalizar a pretexto de não sermos insensatos? Bom, essas são questões para trabalharmos no episódio que vem. Por ora, ainda nos faltam elementos para encontrar o equilíbrio da questão. E claro, não devemos esquecer que estamos tratando aqui de uma questão da consciência, onde cada um terá a real liberdade de decisão. Um grande abraço a todos e até o próximo episódio do Café com Espiritismo.
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2: Vox FM 6:04.
3: Maravilha! Alambrado!

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5: Vox FM 6:18.
6: Atenção, baileiros! Vamos pra bailar, tijada!

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3: Bom dia. A mensagem do dia de hoje nos fala que cada qual tem a sua hora, a sua oportunidade. Sabe por que você não tem conseguido obter o que deseja? É que você mesmo acha impossível obtê-lo. Sabe por que você não consegue vencer o desânimo? Porque pensa que precisa aceitar essa falta de perspectiva. Você pensa que a meta desejada está longe, fora do seu alcance? Está enganado. Ela está desde o princípio dentro de você mesmo. E é justamente por isso que ela surge em você e surge em você o desejo de atingi-la. Você não deve se considerar fraco, não deve pensar que seja incapaz de melhorar. Mesmo que no momento você não esteja indo bem no trabalho ou nas coisas, não precisa se preocupar. Cada qual tem a sua hora, tem a sua vez de florescer. Acredite nisso e continue trabalhando, continue se empenhando, continue renovando diariamente a sua fé, a sua esperança. Assim chegará o seu momento de realização e vitória. Que Deus abençoe hoje o seu dia. Bom dia, muito obrigada.
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0: com esses dois aqui. Obrigada, Zezé. Obrigada,
1: Maria Cecília e Rodolfo.
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4: Que coisa bem boa é as festas no Galpão da Mandioca. 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
3: Bom dia, bom dia, bom dia, meu povo. 3 minutos faltando para as 7 horas da manhã, domingo, 17 de maio de 2026. Tudo bem, gente? Forte abraço. Estamos iniciando a nossa programação por aqui, o programa Sem Fronteiras. Eu me chamo Loiri, que alegria, hein? Que alegria, que satisfação estar juntinho de vocês nesta manhã com neblina, com ceração, como você preferir chamar, né, gente? É, dizer na ceração fora, ganito, né? 13 graus a temperatura, excelente domingo, gente, com ceração, sem ceração, com chuva, com sol. Importante que você aí que tá me ouvindo esteja muito feliz, com disposição, já acordou, tá tomando café, está na nossa companhia, nosso carinho, nosso abraço a cada um, a cada uma de vocês aí, por escolher a Vox FM, por me aguardar. Olha, eu prometo muito empenho, muita dedicação, muito alto astral por aqui na 98.3 Vox FM. É tudo de bom pra vocês, hein? Olha, o meu pedido pra hoje, hein? Que Deus cuide de você, proteja cada passo seu e encha seu dia de paz, amor e bênçãos. Que Ele esteja sempre ao seu lado, guiando seus caminhos com carinho e cuidado. Deus abençoe você e sua família. Esse é o desejo meu aí. E de toda a equipe da Vox FM. Grande abraço, bom dia, meu povo. Excelente domingo, vem com a gente, participa aqui na nossa programação. 3273-2085, 996-90-9830. É o zap da Vox FM. E olha que alegria vai ser poder te atender por aqui. Peça a tua sugestão musical. E é claro, faz aquela homenagem bem bacana para quem é importante na tua vida. Olha, estamos em 13 graus a temperatura, tendência que vem piova em coia, vindo piova o dia inteiro, chuva o dia inteiro hoje, hein? Chuva, logo mais aí nessa aceleração, vai vir a chuva, né, gente? Vai vir chuva aí, se já não tá garoando aí, né? Não consigo visualizar daqui. Zencora escuro, né? Tudo teleto, em cora. Não, né, Loiri? Tem gente tomando café, tem gente tomando um chimarão e é claro, tá na nossa companhia. Olha só, hein? Umidade relativa do ar, gente, 98%. Claro que tá indicando 1% de chuva, mas a previsão indica chuva hoje, tá bom? Vento 3 km por hora é a previsão aí, mas em seguida, é claro, te atualizo com a previsão do tempo por aqui. É claro, você não perde nada. Certo, gente? Um abraço, obrigado pelo carinho, Chiquito e Bordoneio. Roda Morena aqui na programação. É o seu Sem Fronteiras iniciando por aqui.
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4: 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Bacana? Mercado Central aqui em Nova Bassano, do meu amigo Rogério. 7:12, Rio Grande do Sul terá domingo de instabilidade, chuva e frio. Tá bom, gente? Essa é a manchete que eu destaco pra vocês. Em seguida, te trago na íntegra aí toda a previsão do tempo. Agora está 13 graus a temperatura, 7:12. 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Bacana? Bom dia, meu povo, os mirim, o que tem a Rosa, hein? O que tem a Rosa e Cleiton Borges numa sola jota. Músicas na sequência pra você curtir. Bom dia, bom domingo.
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0: sempre muito bom estar na tua companhia, 7:19. Bom dia, bom dia, bom dia, meu povo. Vamos acordar, hein? É nada de ficar mais tempo na cama aí. Por que não, Noiri? Pode, claro que pode. Não, tudo bem, então, tudo bem, mas desde que esteja o rádio ligado lá na cozinha, no quarto, né? Você ouvindo no aplicativo, enfim, aonde quer que você esteja, mas é claro, sempre conectado com a 98.3, que tem o programa Sem Fronteiras e o apoio cultural é Loja na Mar, gente. 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
2: Vem com a gente aqui na melhor programação, é o programa Sem Fronteiras, eu me chamo Loiri, estou junto de vocês até o meio-dia, hein? Muita música, alto astral, informação, apoiadores. Falando em informações, a gente olha após uma sequência de dias de tempo firme, no Rio Grande do Sul, a estabilidade retorna ao estado neste domingo, de acordo aí com a Metsul, o dia será de muitas nuvens com predomínio de céu nublado e encoberto na maior parte do estado. Diversas regiões devem registrar chuva e garoa, especialmente a metade norte, onde a instabilidade será mais intensa. Já em pontos do oeste e do sul, a chuva pode nem ocorrer. Há chances de abertura de sol em poucas cidades, principalmente oeste gaúcho. Uma massa de ar fria começa a ingressar entre a tarde e noite, trazendo o vento e reforçando a sensação de frio, né, gente? Então tá aí, tendência, alguma cidade pode ter até sol, né? Pode até sair o sol, mas a tendência é que tenhamos chuva e, como eu falei aí, a questão da sensação de frio, né, gente? Tivemos um frio intenso aí nos últimos dias, né, gente? Lá em casa, próximo de casa, na verdade, né? Congelou o berro de uma vaca, né? Congelou, começou aí bem cedinho aí, em torno de umas 6 horas da manhã, foi parar só 10 horas, né? Começou, aí congelou, né? Congelou. Brincadeiras à parte, mas realmente aí o frio, né, gente? O frio aí, ele é rigoroso, mas nós estamos acostumados, né, tchê? É, isso aí. 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Bacana? Um bom dia pra vocês. 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Dona Lourdes de Costa, na nossa companhia. Dona Lourdes tá meio um pouquinho gripada, né, Dona Lourdes? Senhora, se cuide, por favor, tá bom? Um chá, tomar um chá de laranjeira com bastante mel, né? O mel ajuda demais. Então a senhora se cuide aí, eu desejo que a senhora fique bem logo logo, tá bom? Um abraço, ela oferece uma música aí pra um genro, pros filhos e pra amiga Rita de Itade, e pra nós aqui da rádio, ela nunca esquece, né? Dona Lourdes, muito querida, obrigado de coração, Deus abençoe a senhora, um beijo no coração da senhora aí, tá bom? Eu vou estar rodando Dalvan, Mulher Maravilha, eu queria ser, não, tá bom, vamos deixar pra quem sabe, né? E tem aquela bandinha Doce Pecado, Lágrimas Sobre a Mesa, também pra você te animar aí, né? Pra deixar a cuia de lado e, é claro, dar aquela dançada, tá bom? Bom dia! É o programa Sem Fronteiras, aonde, gente? 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
1: Maravilha, bom dia, bom dia, participe por aqui, gente, participe por aqui, vai me dar uma depressão, né? É, se ninguém me ligar, ninguém mandar um zap, interage, gente, 996-90-9830 e o 3273-2085 também tá valendo aí, tá bom? Tá valendo lá no final do programa, 11:30, um presente da Ótica Bem Ver, tá bom? Então interage por aqui. 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
1: 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Trazendo para vocês algumas manchetes do esporte, pelo Brasileirão, né? A goleada aí do Internacional sobre o Vasco por 4-1, Palmeiras e Cruzeiro empataram em 1-1 na Arena Barueri. Atlético Mineiro venceu o Mirassol e se afastou aí da Z4. E também, Grêmio tem duas dúvidas para enfrentar o Bahia. Algumas manchetes, é claro, te atualizo na sequência aqui da nossa programação. 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Bacana? Bom dia, meu povo. Bom dia, vamos participar por aqui. 3273-2085 996909830. Vem chegando aquela música gaúcha, Rodeio, Iguaria Campeira e Gelo de Freitas. Eu reconheço que sou grosso, hein? Ah, bacana. Bom dia pro pai, mãe, garotada, nona ali. Todo mundo bem? Ah, coisa boa. Um abraço, hein? Um abraço. É, Tuca, agora vem piova em Coé, não? Vem piova, sim. Tocando arco-íris de lenha, é, cidade descoberta ali, né? Um abraço a todos vocês, bom dia, meu povo. Bom chimarão, hein? Bom chimarão, bom café, uma resenha com a família, coisa boa, hein? Um abraço pra vocês na Bela de Mênega.
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3: Muito obrigado pelo carinho da sua audiência. 7:58, dois faltando para as 8 horas da manhã. 14 graus a temperatura, neblina, aceração, como você preferir aí, tem aqui em nossa cidade e é claro também em nossa região. A tendência então, tenhamos chuva no decorrer das próximas horas aí, tá bom? 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
3: Pra você ligado, pra você ligada, nosso abraço, nosso carinho, muito obrigado aí, 8 horas pontualmente. Você está na Vox FM 98,3. Eu me chamo Noiri, é um prazer, uma alegria estar junto de vocês. Grande abraço, bom domingo a todos. 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Após garantir classificação na Copa do Brasil, o Grêmio já está em Salvador. Iniciou na tarde dessa sexta a preparação para enfrentar o Bahia pela 16ª rodada do Brasileirão. Para esse jogo, Luiz Castro tem dois desfalques: Pavão suspenso pelo terceiro cartão amarelo e Balbuena.

0: treina com suspeita de lesão muscular. Sem os dois estrangeiros, o técnico português tem dúvida na escalação do tricolor. Na lateral e na ala, pela direita, Marcos Rocha e o jovem Vitor Ramão, até mesmo enamorado, disputam a vaga. Já na defesa, caso mantenha o esquema de três zagueiros, Luiz Eduardo, Kahneman e Wagner Leonardo são as opções naturais, enquanto Marcos Rocha, improvisado, e Noriega, recuado, podem ser outras alternativas. Tá aí, né? Então, o Grêmio joga hoje com o Bahia e tem dúvidas para escalar, então, o time, o técnico do Grêmio, então, tá bom? Boa sorte aí ao tricolor. Olha a dona Ana Brandalize na nossa audiência, seu Hilário, bom dia, esse casal querido aí, um abraço para vocês, na Bela de Mênega, Valtridu, é toda a família ali, né? Um abraço, dona Ana, seu Hilário, tá tomando um café, o seu Hilário, estão na nossa companhia, né? Gratidão a vocês, beijo no coração, um excelente domingo. Vem chegando o Flávio Moreno, a filha do caminhoneiro, é a sugestão musical aí da dona Ana, que gosta muito dessa música, e a gente roda por aqui, 8:03. É bem melhor, gente, é bem melhor. Participe por aqui, bom dia.
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4: É sempre muito bom estar juntinho de vocês nesta manhã de domingo, com neblina e enfim, aí espero te encontrar bem, viu? 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
4: Olha, gente, no Beira-Rio, o Inter aplica goleada de 4-1 no Vasco da Gama pelo Brasileirão.

0: um confronto válido pela 16ª rodada do Campeonato Brasileiro. E disputado no Beira-Rio, o Inter venceu o Vasco por 4-1 na noite deste sábado. Com o resultado, a equipe de Paulo Pezzolano subiu na tabela e ocupa provisoriamente a 8ª posição com 21 pontos. O Colorado volta a campo no próximo dia 23, às 17 horas, diante do Vitória no Baradão. Parabéns, então. Boa vitória do Internacional, que repita essas atuações mais com mais frequência, né, gente? Tem vezes que dá vontade de chorar assistindo o jogo do Inter, né? Mas ontem mostrou um bom jogo frente ao Vasco da Gama, do Renato Gaúcho, que veio, é claro, desfalcado aí, mas isso não é desculpa, né? Então o Internacional atropelou o Vasco e venceu por 4-1. 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Rose Modas. 8:25, 13 graus é a temperatura não sobe, tá aí, né, gente? Temperatura é frio, né? É frio, essa temperatura 13 graus é frio, né, gente? Então, ó, se agasalhe aí, tá bom? Bom dia pra vocês, 8:25, participe aqui na nossa programação no 996909830, mandando o teu zap e, é claro, ligando no 3273-2085, como fez a dona Dourada Sescão. Bom dia, dona Dourada, um abraço pra senhora, espero que a senhora fique bem o quanto antes, viu? Um abraço aí, tudo de bom, obrigado pelo carinho que a senhora tem com a Vox FM. Ela pede a música O Sertão da Laranjinha e gosta demais dessa música, a gente roda com muito carinho, com muita satisfação. Bacana, lembrando que a gente vai estar sorteando um presente da Ótica Bem Ver lá no finalzinho da nossa programação. Então, ó, tá esperando o quê para mandar teu zap aqui pra gente? 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Importante é ganhar o presente, né? Depois aí você se vira, dá um jeitinho aí para retirar o presente. Bacana? 8:26, vem chegando mais música por aqui.
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0: Bom dia pra vocês, 20 voltando para as 9 horas da manhã, muita gente agora tá tomando ainda o seu chimarrão, não é verdade? 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Chima da Daisy. Tá chegando o zap aqui pra gente, vamos ver quem é e o que diz. Olha, quem é, eu já vou falar, meu amigo Claudemir Piscinini, bacana, que bom tê-lo na nossa companhia. Vamos ouvir.
5: Bom dia, Leiri.
0: Bom dia. Certo? Tudo bem.
5: Claudemir Piscinini, aqui do Pioneiro. Magno Tutagori, tudo beleza?
0: Tudo certo, meu amigo.
5: Espero que sim. Leiri, manda uma música aí pra todo o pessoal que tá escutando o programa. Um abração pra ti, pra toda a minha família. Tá? Que Deus abençoe nós, que tenhamos um domingo abençoado e iluminado. Tá bom, Leiri? Eu quero participar do sorteio do brinde, tá bom? Um abraço, meu amigo.
0: Valeu, obrigado, meu amigo Claudemir Piscinini, forte abraço pra ti, pra toda a tua família, obrigado pelo carinho, obrigado aí pelo teu áudio aí, coisa bacana, hein, meu amigo Claudemir Piscinini, aonde eu encontro faço questão de cumprimentá-lo, um homem do bem aí, uma pessoa íntegra, um cara muito honesto aí, tem uma linda família. Obrigado, viu, um abraço pro Claudemir, obrigado pelo teu carinho, tá concorrendo. Bom dia, gostaria de participar do sorteio, Lorivete Guadagnin Dallagnol, ótica bem ver. Olha que bacana, hein? A Lorivete respondeu direitinho por aqui, hein, Lorivete? Um abraço pra ti, minha amiga querida. Forte abraço, Anabela de Mênega. A Tuti ali, né? É, isso aí, com ceração. É bacana, hein? Se cuidem aí, né? Com essa ceração, não dá pra ver nada, né? Agora tá dando uma clareada aí, né, Lorivete? Um abraço, tudo de bom. Deixa eu atender a Iria aí, ó. A Iria já mandou. A Iria Busca já mandou um coração do Inter aí, né? Tá digitando ainda, né? Bom dia, diz ela. Bom dia, gostaria de ouvir uma com o Roberto Carlos. Afasta uma cadeira, né? Chitãozinho Chororó. Bacana, né? Um abraço pra senhora, dona Iria. Tudo de bom, viu, minha amiga? Tá participando por aqui do sorteio e vou organizar tua música aqui, o teu pedido musical. 8h42, excelente domingo, bom dia. Em seguidinha, né? Você já sabe, nós temos a Santa Missa. Pode nos acompanhar também nas nossas redes sociais, tá bom? Forte abraço pra você, bom dia.

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1: Esta é a história de um tal de Aparício, índio maleva e muito mal acostumado a fazer confusão em bailes e festas muito gaúchas. 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
3: 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Continue participando, mandando teu zap 996909830, ligando pra mim, um belo presente da Ótica Bem Ver, no finalzinho do programa. 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
1: E farei discípulos. Também o tema deste 60º Dia Mundial das Comunicações, preservar vozes e rostos humanos. Ressalta a importância de, diante dos avanços tecnológicos, mantermos a autenticidade e a humanidade na comunicação. E com alegria acolhemos o presidente da nossa celebração, Padre Almir, ministros, coroinhas, cantando.

0: Em nome do Pai, do Filho e do Espírito Santo,
1: amém.
0: A graça de nosso Senhor Jesus Cristo, o amor do Pai, a comunhão do Espírito Santo esteja sempre convosco.
1: Bendito seja Deus que nos reuniu no amor de Cristo.
0: Bendito seja Deus que nos reunimos no amor de Cristo. Peçamos perdão, muitas vezes nós somos infiéis.

0: amor de Deus, confessemos nossos pecados. Confesso a Deus Todo-Poderoso e a vós, irmãos e irmãs, que pequei muitas vezes por pensamentos e palavras, atos e omissões, por minha culpa, minha tão grande culpa, e peço a Virgem Maria, aos anjos santos e a vós, irmãos e irmãs,
1: que rogueis por mim a Deus nosso Senhor.
0: Deus é bom e Pai, cheio de amor, misericórdia, olhe por nós, perdoe nossas faltas, nossos pecados e nos conduza à vida eterna. Amém.

0: Oremos. Deus Todo-Poderoso, fazei-nos exultar de santa alegria, fervorosa ação de graças, pois na ascensão de Cristo, vosso Filho, nossa humanidade foi elevada junto a vós, e tendo Ele nos precedido como nossa cabeça, nos chama para a glória como membros do seu corpo. Ele que é Deus, convosco vive e reina, na unidade do Espírito Santo, por todos os séculos dos séculos.
1: Amém.

0: Dos Atos dos Apóstolos. No meu primeiro livro, ó Teófilo, já tratei de tudo o que Jesus fez e ensinou, desde o começo até o dia em que foi levado para o céu, depois de ter dado instruções pelo Espírito Santo aos apóstolos que tinha escolhido. Foi a eles que Jesus se mostrou vivo depois da sua paixão, com numerosas provas. Durante 40 dias, apareceu-lhes falando do reino de Deus. Durante uma refeição, deu-lhes esta ordem: não vos afastei de Jerusalém, mas esperai a realização da promessa do Pai, da qual vós me ouvistes falar. João batizou com água, vós, porém, sereis batizados com o Espírito Santo dentro de poucos dias. Então, os que estavam reunidos perguntaram a Jesus: Senhor, é agora que vais restaurar o reino de Israel? Jesus respondeu: não vos cabe saber os tempos e os momentos que o Pai determinou com sua própria autoridade, mas recebereis o poder do Espírito Santo, que descerá sobre vós, para serdes minhas testemunhas em Jerusalém, em toda a Judéia e na Samaria, e até os confins da terra. Depois de dizer isso, Jesus foi levado ao céu à vista deles. Uma nuvem o encobriu, de forma que seus olhos não podiam mais vê-lo. Os apóstolos continuavam olhando para o céu enquanto Jesus subia. Apareceram então dois homens vestidos de branco que lhe disseram: homens da Galileia, por que ficais aqui parados olhando para o céu? Esse Jesus que vos foi levado para o céu virá do mesmo modo como o vistes partir para o céu. Palavra do Senhor.
1: Graças a Deus.
2: Por entre aclamações, Deus se elevou, o Senhor subiu ao toque da trombeta.
1: Por entre aclamações, Deus se elevou, o Senhor subiu ao toque da trombeta.
2: Povos todos do universo, batei palmas, gritai a Deus, aclamações de alegria, porque sublime é o Senhor, o Deus Altíssimo, o soberano que domina toda a terra.
1: Por entre aclamações, Deus se elevou,
2: o Senhor subiu ao toque da trombeta. Por entre aclamações, Deus se elevou, o Senhor subiu ao toque da trombeta. Salmodiai ao nosso Deus ao som da harpa. Salmodiai ao som da harpa ao nosso Rei.
1: Entre aclamações, Deus se elevou, o Senhor subiu ao toque da trombeta.
2: Porque Deus é o grande Rei de toda a terra. Ao som da harpa, acompanhai os seus louvores. Deus reina sobre todas as nações, está sentado no seu trono glorioso.
1: Porque entre aclamações, Deus se elevou, o Senhor subiu ao toque da trombeta.
3: Da carta de São Paulo aos Efésios. Irmãos, o Deus de nosso Senhor Jesus Cristo, o Pai a quem pertence a glória, vos dê um espírito de sabedoria que vo-lo revele e faça verdadeiramente conhecer. Que ele abra o vosso coração à luz, para que saibais qual a esperança que o seu chamamento vos dá, qual a riqueza da glória que está na vossa herança com os santos. e que imenso poder ele exerceu em favor de nós que cremos, de acordo com a sua ação e força onipotente. Ele manifestou a sua força em Cristo, quando o ressuscitou dos mortos e o fez sentar-se à sua direita nos céus, bem acima de toda a autoridade, poder, potência, soberania ou qualquer título que se possa mencionar, não somente neste mundo, mas ainda no mundo futuro. Sim,

0: Depôs tudo sob os seus pés e fez dele, que está acima de tudo, a cabeça da igreja, que é o seu corpo, a plenitude daquele que possui a plenitude universal. Palavra do Senhor.
1: Graças.

0: Senhor esteja convosco.
1: E Ele está no meio de nós.
0: Proclamação do Evangelho de Jesus Cristo segundo Mateus.
1: Glória a vós, Senhor.
0: Naquele tempo, os 11 discípulos foram para a Galiléia, ao monte que Jesus lhes tinha indicado. Quando viram Jesus, prostraram-se diante dele. Ainda assim, alguns duvidaram. Então Jesus aproximou-se e falou: toda autoridade me foi dada no céu e sobre a terra. Portanto, ide, fazei discípulos meus todos os povos, batizando-os em nome do Pai, do Filho e do Espírito Santo, ensinando-os a observar tudo o que vos ordenei. Eis que eu estarei convosco todos os dias até o fim do mundo. Palavra da salvação.
1: Glória a vós, Senhor.
0: Estimados irmãos e irmãs, a caminhada que nós fazemos diante da nossa fé, como bons cristãos, celebramos hoje a solenidade da ascensão de Jesus aos céus. Então, 40 dias depois da Páscoa, nós estamos aqui reunidos. E depois, então, Jesus sobe aos céus na ascensão hoje, e no próximo domingo ele diz: vocês não se preocupem, não fiquem tristes, vou deixar para vocês o meu defensor. E no próximo domingo a gente vai celebrar a vinda do Espírito Santo na festa de Pentecostes, no próximo domingo. E só para lembrar também, no outro domingo, último domingo do mês, Santíssima Trindade. E durante a semana a gente vai celebrar Corpus Christi. São festas muito importantes para a nossa vida de cristãos, que devem nos motivar, devem nos ajudar a viver a nossa fé. Então, lembramos que Deus, ele se comprometeu de fazer-se humano, morar entre nós, estar conosco de carne e osso, menos no pecado. E aí ele ensinou muitas coisas boas. Curou, libertou, deu vida nova e nos mostra também como é que nós devemos viver a nossa vida para nos apresentarmos bem diante dele. Mesmo hoje, depois da sua vida, foi condenado, morto, ressuscitou, ficou 40 dias com os discípulos,

0: discípulos meus todos os povos. Então, pelo batismo, nós recebemos esta missão de vivermos nossa vida. Jesus, ele anunciou o bem, fez tudo de bom. E aí, nós hoje podemos fazer isto. No domingo passado, se a gente lembra, ele diz: eu vos mostrei, fiz tanta coisa boa, mas vocês podem fazer aquilo que eu fiz e muito mais. Então nós também podemos hoje em dia viver esta promessa de Deus, fazer com que o seu reino, reino de amor, de paz, de perdão, de misericórdia, de sermos pessoas boas, de eliminar as guerras, as violências, as raivas que tem hoje pelo mundo afora. Então nós, como cristãos, como batizados, precisamos nos acolher, nos amar, nos querer bem. Então esta é a missão, senão, ao contrário, ficamos devendo. Senão a gente fica devendo a Deus. Os discípulos perguntam: quando isto vai acontecer? Não depende de mim, Jesus diz, mas depende de vocês, de viverem as vossas vidas conforme o testemunho, o exemplo, os ensinamentos de Jesus em vossas vidas. Então que isto possa acontecer na nossa vida, no nosso viver. E por fim, Jesus subiu aos céus e os apóstolos, os discípulos ficaram olhando para os céus. Duas pessoas, como diz no Evangelho, disseram: mas que vocês estão olhando tanto para os céus? Olhem a vossa realidade, olhem o mundo. Agora vocês devem fazer aquilo que ele fez. Então tenhamos isto presente, de vivenciar o nosso batismo na nossa vida, na nossa convivência, fazer a vontade de Jesus. Louvado seja nosso Senhor Jesus Cristo.
1: Para sempre seja louvado.
0: Creio em Deus Pai Todo-Poderoso,
1: Criador do céu e da terra, e em Jesus Cristo, seu único Filho, nosso Senhor, que foi concebido pelo poder do Espírito Santo, nasceu da Virgem Maria, padeceu sobre Pôncio Pilatos, foi crucificado, morto e sepultado, desceu à mansão dos mortos, ressuscitou ao terceiro dia, subiu aos céus, está sentado à direita de Deus Pai Todo-Poderoso, onde há de vir a julgar os vivos e os mortos. Creio no Espírito Santo, na Santa Igreja Católica, na comunhão dos santos, na remissão dos pecados, na ressurreição da carne, na vida eterna. Amém.
0: Após nossas preces, digamos como resposta: Cristo elevado aos céus, ouvi-nos.
1: Cristo elevado aos céus, ouvi-nos.
2: Para que a Igreja encontre sempre novos caminhos de evangelização e assim concretize sua responsabilidade de ensinar e batizar, rezemos.
1: Cristo elevado aos céus, ouvi-nos.
2: Para que nossas comunidades sejam sempre testemunhas qualificadas de tudo o que o Divino Mestre ensinou, centrado nele, seu modo de agir e de viver, rezemos.
1: Cristo elevado ao céu, ouvi-nos.
2: Para que as pessoas que se utilizem dos meios tradicionais de comunicação e das redes sociais sejam mensageiros de bênçãos e contribuam para que a tecnologia esteja a serviço

0: de relações humanizadas e não sejam forças que degradam a voz humana, rezemos.
1: Cristo elevado ao céu, ouvi-nos.
0: Para que ao celebrarmos esta solenidade da Ascensão, nos sintamos abençoados por seguir a Cristo, confirmados em nossa fé e esperança e animados a viver de modo consistente nossos compromissos de batizados, rezemos.
1: Cristo elevado ao céu, ouvi-nos.
2: Deus, nosso Pai, olhe por nós, pela nossa vida, nossas preces, orações, aquilo que está no nosso coração, que é um desejo, pedindo a Deus que nos ajude. Toda a nossa vida no altar, junto com o pão e o vinho, por Cristo nosso Senhor.
1: Amém.

0: Ai, irmãos e irmãs, para que este nosso sacrifício seja aceito por Deus Pai Todo-Poderoso.
1: Receba, Senhor, por tuas mãos este sacrifício, para a glória do seu nome, para nosso bem e de toda a Santa Igreja.
0: Senhor, na festa da venerável ascensão do vosso Filho, nós vos apresentamos humildemente este sacrifício. Concedei que por este intercâmbio de dons sejamos elevados à realidade dos céus, por Cristo nosso Senhor.
1: Amém.
0: Senhor esteja convosco.
1: Ele está no meio de nós.
0: Corações ao alto.
1: O nosso coração está em Deus.
0: Demos graças ao Senhor nosso Deus.
1: É nosso dever e nossa salvação.
0: Nosso dever, salvação, dar-vos graças sempre em todo lugar. Senhor Pai Santo, Deus Eterno, Todo-Poderoso, por Cristo, Senhor nosso, Ele, nosso único mediador, entrou uma vez por toda no santuário dos céus e intercede por nós, garantindo-nos a perene efusão do Espírito Santo. Pastor e guardião de nossas vidas, Ele nos chama a unânime oração, a exemplo de Maria e dos apóstolos, na espera de um novo Pentecostes. Por este mistério da santificação e amor, transbordando de alegria pascal, exulta a criação por toda a terra, também as virtudes celestes, as potestades angélicas, proclamam o hino de vossa glória, cantando.

0: Na verdade, vós sois santo, ó Deus do universo. Tudo o que criastes proclama o vosso louvor, porque por Jesus Cristo, vosso Filho e Senhor nosso, pela força do Espírito Santo, dais vida e santidade todas as coisas, e não cessai de reunir o vosso povo, que vos oferece em toda parte, do nascer ao pôr do sol, um sacrifício perfeito. Por isso, ó Pai, nós vos suplicamos, santificai pelo Espírito Santo as oferendas que vos apresentamos para serem consagradas, a fim de que se tornem para nós o corpo e o sangue de nosso Senhor Jesus Cristo, vosso Filho e Senhor nosso, que nos mandou celebrar esses mistérios.
1: Enviai o vosso Espírito Santo.
0: Na noite em que ia ser entregue, Jesus tomou o pão, deu graças, o partiu, o deu a seus discípulos, dizendo: tomai todos e comei. Isto é meu corpo, que será entregue por vós.

Mesmo modo, fim da ceia, Jesus tomou o cálice em suas mãos, deu graças novamente e o deu a seus discípulos, dizendo: Tomai todos e bebei. Este é o cálice do meu sangue, o sangue da nova e eterna aliança, que será derramado por vós e por todos para a remissão dos pecados. Fazei isto em memória de mim.

0: Mistério da nossa fé.
1: Anunciamos, Senhor, a vossa morte e proclamamos a vossa ressurreição. Vinde, Senhor Jesus.
0: Celebrando agora, ó Pai, o memorial da paixão redentora do vosso Filho, sua gloriosa ressurreição e ascensão aos céus. E enquanto esperamos sua nova vinda, nós vos oferecemos em ação de graças este sacrifício vivo e santo.
2: Aceitai, ó Senhor, a nossa oferta.
0: Olhai com bondade a oblação da vossa Igreja. Reconhecei nela o sacrifício que nos reconcilia convosco. Concedei que, alimentando-nos com o corpo e o sangue do vosso Filho, sejamos repletos do Espírito Santo, nos tornemos em Cristo um só corpo e um só Espírito.
2: O Espírito nos una num só corpo.
0: Que o Espírito Santo faça de nós uma eterna oferenda, para alcançarmos a herança com os vossos eleitos, a Santíssima Virgem Maria, Mãe de Deus, São José, apóstolos, gloriosos mártires, santos e santas, que não cessam de interceder por nós na vossa presença.
2: Fazei de nós uma perfeita oferenda.
0: Nós vos suplicamos, Senhor, que este sacrifício da nossa reconciliação estenda a paz e a salvação ao mundo inteiro. Confirmai na fé e na caridade a vossa Igreja, enquanto caminha neste mundo o vosso servo, o Papa Leão, nosso Bispo José, bispos do mundo inteiro, presbíteros, diáconos, ministros e ministras e todo o povo por vós redimido. Atendei propício às preces desta família que está aqui reunida em vossa presença. Reconduzi a vós, Pai de misericórdia, todos os vossos filhos e filhas dispersos pelo mundo inteiro.
2: Lembrai-vos, ó Pai, da vossa Igreja.
0: Acolhei com bondade no vosso reino nossos irmãos e irmãs que partiram desta vida, de todos os que morreram na vossa missão.

0: amizade. Unidos a eles, esperamos também nós saciar-nos eternamente da vossa glória. Por Cristo Senhor nosso, por Ele dais ao mundo todo bem e toda graça. Por Cristo, com Cristo e em Cristo, a vós, Deus Pai Todo-Poderoso, na unidade do Espírito Santo, toda a honra, toda a glória, pelos séculos dos séculos.
1: Amém.
0: Pai nosso,
1: que estais no céu, santificado seja o vosso nome. Venha a nós o vosso reino, seja feita a vossa vontade, assim na terra como no céu. O pão nosso de cada dia nos dai hoje, perdoai-nos as nossas ofensas, assim como nós perdoamos a quem nos tem ofendido, e não nos deixeis cair em tentação, mas livrai-nos do mal.
0: Livrai-nos de todos os males, ó Pai. Dai-nos hoje e sempre a vossa paz, ajudados pela vossa misericórdia. Sejamos sempre livres do pecado, protegidos de todos os perigos. Enquanto vivendo a esperança, aguardamos a vinda do Cristo Salvador.
1: Vossa é o reino, o poder e a glória para sempre.
0: Senhor Jesus Cristo, dissestes aos vossos apóstolos: eu vos deixo a paz, eu vos dou a minha paz. Não olhei os nossos pecados, mas a fé que anima a vossa igreja. Dai-lhe, segundo o vosso desejo, a paz e a unidade. Vós que sois Deus com o Pai, o Espírito Santo.
1: Amém.
0: A paz do Senhor esteja sempre convosco.
1: O amor de Cristo nos uniu.
0: Cordeiro de Deus,
1: que tirais o pecado do mundo, tende piedade de nós. Cordeiro de Deus, que tirais o pecado do mundo, tende piedade de nós. Cordeiro de Deus, que tirais o pecado do mundo, dai-nos a paz.
0: Somos felizes, convidados a participar da ceia do Senhor. Eis o Cordeiro de Deus, aquele que vence, que tira o pecado do mundo.
1: Senhor, eu não sou digno de que entreis em minha morada, mas dizei uma palavra e serei salvo.
0: Corpo e o sangue de Cristo nos guarde para esta vida e a vida eterna.
1: Amém.

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0: coração. Deus eterno e todo-poderoso, que nos concedeis conviver na terra com os mistérios divinos, fazei que nossos corações se voltem com fervor para o alto, onde está junto de vós a nossa natureza humana. Por Cristo nosso Senhor.
1: Amém.
0: Ave Maria,
1: cheia de graça, o Senhor é convosco. Bendita sois vós entre as mulheres, e bendito é o fruto do vosso ventre, Jesus. Santa Maria, Mãe de Deus, rogai por nós, pecadores, agora e na hora de nossa morte. Amém.
0: Nossa Senhora de Caravaggio,
1: rogai por nós.
0: Senhor bom Jesus,
1: abençoai-nos e protegei-nos.
0: Jesus manso e humilde de coração,
1: fazei o nosso coração semelhante ao vosso.
0: Na liturgia de hoje, o convite que nos é feito, Jesus que diz: ide pelo mundo inteiro, fazei discípulos todos os povos, todas as nações. Então nós somos a presença de Jesus no mundo em que vivemos. Sejamos bons, sejamos pessoas que amam, que querem bem, que vivem bem uns com os outros. Senhor esteja convosco.
1: Ele está no meio de nós.
0: Pedimos por intercessão de Nossa Senhora que Deus abençoe. Muita saúde, muita paz a cada um. Cure os males, as doenças dos nossos doentes. Em nome do Pai, Filho, do Espírito Santo.
1: Amém.
0: Um bom domingo, boa semana, ficamos em paz. Jesus caminha sempre conosco.
1: Graças a Deus.
0: E lembrar, próximo domingo, Pentecostes. É uma festa grande para a nossa igreja. Participem. Voltem.

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9: Vem com a gente, vem com a gente. Bom dia, bom dia, bom dia. 12 faltando para as 10 horas da manhã. Bom giorno. Bom dia a todos vocês aí do outro lado. Meu abraço, meu carinho.

0: minha consideração a cada uma de vocês aí. Estamos retornando depois de um momento de fé, né, gente? De oração, espiritualidade, que consideramos extremamente importante, né? Vox FM tem conteúdos que fazem a diferença na tua vida e uma delas é a espiritualidade, né? Que bacana, a gente precisa aí estar em sintonia com o nosso Criador, né? Não é bacana? E a partir de agora, dando sequência então à nossa programação, programa Sem Fronteiras, eu me chamo Loiri, estou na tua companhia, vamos juntos até o meio-dia, prometo entregar muito empenho, muita dedicação, alegria, alto astral, informações e é claro, a tua participação, viu? É, 3273-2085, te liga no 3273-2085 e também tem o zap da Vox FM, né, gente? É, esse aí mesmo, esse sinalzinho, esse barulhinho aí que eu quero ouvir por aqui, é 996909830, tá bom, gente? Interage aqui, peça a sua, fica bem à vontade, porque lá no finalzinho do programa a gente vai estar sorteando um presente, hein? 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Então, ó, te liga, como eu falei, participa, interage, manda teu zap na nossa programação. Olha a temperatura agora, está em 14 graus, ainda tem aquela neblina, ceração, como você preferir chamar aí, né, gente? Enfim, aí, temperatura, iniciamos às 7 horas, para vocês terem uma ideia, 13 graus, subiu bem pouco, né? Um décimo aí, 14 graus. E chuva estava em 1%, já está em 39%. Bem piova. Umidade 97%, vento 2 km/h. Previsão do tempo aí, tendência que tenhamos chuva, estabilidade aí no nosso na região aqui, na nossa região, tá bom? Chuva sem chuva, importante que você esteja sintonizado na Vox FM, que é tudo de bom, tá bom? Bacana, junto com os nossos apoiadores que vamos destacá-los o restante aí até o meio-dia, a gente volta com os quatro Galdérios na Muvuca da Neguinha. Bom dia, meu povo!
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Terceira dimensão, cunhado! Você precisa convencer o seu irmão, é. 3 minutos faltando para as 10 horas, mais conhecido também como 9:57. Bom dia, meu povo. Bom dia, 14 graus a temperatura. Zé de Mênega, é domingo e a animação é grande por aqui, tá bom? Forte abraço, tudo de bom. Olha, quero. Retornamos aí depois do momento de fé de oração, destacando nossos apoiadores e falando da Fruteira Premier, do Gilceu, da Valdinese e da Lari, né? 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Vem com a gente, vem com a

gente aqui na melhor programação, um bom dia. 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Isso que importa também. Vamos atender participações do 996-909830. Bom dia. Vamos lá. Tô desde as 8 escutando esse programa com um chimarão aí, Lei Carolo. Quero participar do sorteio. Dona Lei, um abraço, querida. Fica com Deus. Obrigado, viu? Obrigado pelo carinho. Obrigado aí pela participação por aqui, obrigado mesmo aí, demorei pra atender a tua mensagem, né? Mas enfim, deu tudo certo, um abraço pra toda a tua família aí, parabéns pela família que a senhora tem, viu, dona Irlei? Um abração, tudo de bom, obrigado pelo carinho. Bom dia, meu amigo, queria mandar uma música para minha mãe, Elisa, para minha irmã Jussara e para todos da Ótica Bem Ver, é a Marilda, minha amiga, a Marilda, hein? É minha amiga e de muitos por aí, né, Mari? Fique bem, obrigado. E a dona Elisa, está bem? Espero que sim, viu? Espero que ela esteja bem, esse é o meu desejo. Um beijão, um abraço para também, para Jussara aí. Fiquem bem, obrigado pelo carinho, tudo de bom. Bom dia, Lori, tudo bem? Sou a Marilene Sotoriba Fantão. Manda uma música para toda a minha família. Quero participar do sorteio da Ótica Bem Ver. Mari, foi a sortuda de ontem, né? Ganhou um produto lá da Faxinária. Mas nada impede que não ganhe hoje também, né? A sorte pode bater, o raio pode cair aí duas vezes no mesmo lugar, né? Não tem esse negócio aí, né, Mari? Valeu, um abração, obrigado pela tua participação por aqui. Gente, continue mandando teu zap, manda pra cá que agora antes disso eu vou estar rodando os filhos do Rio Grande, flor do meu jardim. É pra dançar, hein? Eu quero ver todo mundo dançando, mas ó, deixa eu atender aqui no 3273-2085. Meu amigo Gilmar Sassa, né? Meu amigo Gilmar Sassa tava sumido do mapa, né? Sumiu, não dava mais sinal de vida, né? Mas eu vi o fumaça por aí, então o Gilmar apareceu, né? Às vezes a gente passa por algum problema de saúde, né? O Gilmar vai sair dessa, um homem do bem. Gilmar, um forte abraço, ele oferece a próxima música com muito carinho pra Márcia Flores. Diz a ela que ama muito ela, que é o amor da vida dela, coisa linda, né, gente? É isso aí, ó, tem que se declarar pra quem tá no nosso lado aí, não é verdade? Claro que ele não esquece do Darcy e do Nelcy de Conto, amigo de longa data aí, né? Bacana, um abração, Gilmar, um abraço, Márcia. Também na nossa companhia, o Wilson Busque, né? Wilson Busque lá da Vila Bassanense, um grande abraço, estão concorrendo, pedindo uma música do Tinico e Tinoco, na sequência eu programo ela, viu, Wilson? Pessoal da Vila Bassanense, meu abraço, meu carinho. Agora sim, afasta as cadeiras, dá uma boa ajeitada ali, vamos dar uma dançada, gente. Eu vou dançar por aqui, eu prometo, hein? Prometo, vou dançar, vou derrubar microfone, eu sozinho, mas tudo certo, né? Os filhos do Rio Grande foram do meu jardim, bom dia! Todo mundo ali, sul dali, vamos lá, é domingo, 10 e 2.

Muito bem, 10 horas 6 minutos, vem comigo, hein? Vem comigo. 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Olha, vai ter na sequência aí Baitaca fazendo barulho, música buena demais, né, tchê? E a gente segue por aqui atendendo participações. Oi, a música amada que mora longe, sai cantos. Beijos a Bianca. Bianca, um abraço, beijo no teu coração, obrigado pelo carinho. Bom dia, Luri, hoje é aniversário do Nono Batista Rossoni. Se puder, velho casarão, ele é uma pessoa especial para nós. A Neuza, né? A Neuza Hans e o Nono Batista, né? O Batista Rossoni, seu Batista Rossoni, recebe os parabéns dos vizinhos, meu também, Deus abençoe, cuide e proteja o senhor, viu? Seu Batista, tudo de bom, muita saúde, muita paz, muitas realizações, mas acima de tudo, muita saúde, eu sei que o senhor vai concordar comigo, não é verdade? Felicidades, tudo de bom aí. Neuza, beijando teu coração, programa ela, sim, claro, né? O velho casarão tem que rodar por aqui, com certeza. Bom dia, Loiri! Gostaria de participar do sorteio e desejar um bom domingo a todos. É o Ayrton Pieta. Ayrton, meu amigo, aquele abraço, tudo de bom pra ti e pra tua família. Está concorrendo a um presente da Ótica Bem Ver. Agora vamos rodar música, na sequência eu volto, tenho mais participações aqui no 32732085 e tem muito mais por acontecer ainda por aqui, tá bom? É manhã de domingo, tempo encoberto, ceração, neblina, ceração no Moro, chuva no couro, né? Vai saber, né? Bom dia, gente, bom dia, bom dia, bom dia.

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0: 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Concurso da Mega Sena 3009 da Mega Sena de ontem, né? Realizado na noite de sábado, terminou sem ganhar.

0: Ganhador, gente. As dezenas contempladas foram 4, 6, 8, 18, 21 e 30. 4, 6, 8, 18, 21 e 30. Com isso, o próximo sorteio marcado para o dia 24 de maio, em comemorativo aos 30 anos da loteria, terá um prêmio estimado aí em 300 milhões. Meu Deus do céu, né? Haja dinheiro aí. Boa sorte, então, para vocês aí. Mega Sena acumula. Próximo concurso: 300 milhões de reais. Bacana? Bom dia pra vocês, 16 graus é a temperatura, a umidade relativa do ar 94%, atendo a participação do meu amigo Luiz Daré, grande abraço, dona Neide também nos ouvindo, tudo de bom, tá participando, viu, Luiz? É, dona Neide, seu Luiz, dona Neide aí, Daré, na nossa audiência. Pede a música Otávio Augusto e Gabriel, Olhos Azuis. Ai, valeu, um abração aí, tudo de bom. Vamos pelo zap, gente, tem bastante participações, nosso carinho, obrigado, viu? Bom dia, amigo, tudo bem? Como é bom estar ligada na sua programação, gostaria de participar do prêmio do dia, grande abraço. É a Lenira, né? A Lenira sempre com belas palavras, obrigado, viu, Lenira? Da mesma forma, eu fico muito feliz em estar junto de vocês aí, tá bom? Excelente domingo pra ti e pra tua família. Bom dia, Lenira, tudo bem? Gostaria de participar do sorteio, é a Lucimar, a Lucy. Claro que sim, né, Lucy? Tá participando? Bom dia, Lenira, estou na tua companhia, queria ouvir uma música... Ouvir uma música, obrigada, é a Elza Premieri. Dona Elza, um abração para a senhora, obrigado, obrigado mesmo de coração por estar conectada aqui na 98.3. Eu sei qual música que a senhora gosta, né? Deixa comigo. Bom dia, Loria, Honorino Pasquale, quero participar do sorteio da Ótica Bem Ver e pedir a música Querência Amada. Seu Norino, aquele abraço, tudo de bom pro senhor, viu? Muita saúde e paz aí para toda a tua família, obrigado, meu amigo. Claro que sim, que eu vou estar rodando e claro que sim, o senhor está concorrendo por aqui, tá bom? Seguidinha, hein? Eu vou rodar Otávio Augusto, Gabriel, Olhos Azuis e volto com mais participação por aqui. Tá na Vox? Tá bom demais.
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1: Maravilha! Bom dia, meu povo! Manhã de domingo, tô junto de vocês, 10h34. Todo mundo bem? Forte abraço, como é que tá os preparativos aí pra carne? Ah, tudo certo. E a temperatura tá meia baixinha, vou fazer uma sopa de capelete. Tá bom, tá valendo, não tem problema nenhum. Ah, geralmente domingo já é na carneta, né? Da carneta tá pelo fogo, né?

Grande abraço, meus amigos. Obrigado pelo carinho, obrigado pela sintonia. Olha, quero aqui prestar homenagem à família, quer prestar homenagem aí. A Iva, né? O Martinho da La Corte, juntamente com a Aline, com o tio Tony, né? Como ela carinhosamente gosta de chamar. E é claro, junto com os pais, né? A Cris, o Juarez, né? Toda a família da La Corte querem parabenizar a Sophie, né? Que no próximo dia 20 vai estar completando mais um ano de vida. É uma alegria para a família, uma bênção, né? Também a Iva diz, ó, ela é tudo para nós aí, nossa alegria, né? Do dia a dia aí, é uma bênção na nossa vida. Sophie, tudo de bom para ti, viu? Que você possa crescer com sabedoria, estatura, amor à família, amor a Deus, que você tenha muita, mas muita saúde, tua família te ama demais aí, né? É uma bênção, eu não tenho dúvida, viu? Me coloco no lugar de vocês, eu sei muito bem que transforma o ambiente, né? Esses anjinhos de Deus aí, não é verdade? Parabéns, Sophie, tudo de bom pra ti, muita saúde, paz e realizações. Meu amigo Vinícius Busque quer parabenizar o amigo, né? O amigo Batista Rossoni, o amigo Batista Rossoni, com muito carinho, eles que se encontram diariamente aí, e eles que são lá de São Bernardo, te vieram de lá da terra de São Bernardo, mas que tal, né? Então, o Wilson Busque, com muito carinho, pro amigo Batista Rossoni, votos de felicidade e muitos anos de vida. Bom dia, sua Cleci Rossoni Tomazoni, tudo bem? Tudo bem. Quero participar do sorteio. Com certeza, Cleci. Beijo no teu coração, fique bem, viu? Bom dia, Lorinho, tudo bem? É a Tauane Bonato. Tauane, como é que você está? Eu estou bem. Gostaria de concorrer a um brinde da Ótica Bem Ver. Bom domingo a todos. Está concorrendo, viu, Tauane? Espero que tua família esteja bem. Beijo no teu coração, tá bom? Ana Castela, boiadeira agora pra Sophie, que ela gosta dessa música aí, tá bom? Em sequência eu volto, hein? Eu volto com muito mais, 10h36.

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1: 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Então tá bom. 10h40, mais conhecido como 20 para as 11. Bom dia, meu povo. 17 graus a temperatura. E ainda persiste a neblina. Nada de sol, né, gente? Nada de sol. Do nada nós vamos ter chuva, né? É, realmente vai acontecer, né? Porque eu tô a manhã inteira falando que vem chuva. É, não porque nono diz e a nona que buziaram lá da rádio, né? Parla sol que piove, piove mia. Que estupidão lá, né? E nós pegamos a informação daqui, né? Informação dos meteorologistas, né? E a gente passa pra nossa agência. Mas pode dar umas mudadas, né? Tudo pode acontecer. 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
1: 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Bacana, 10h45, 15 para as 11 horas da manhã. Vamos atender o 996-90-9830. Obrigado, gente, pelo carinho. Bom dia, Lori. Toca vestido azul. Pra quem vai na terceira idade hoje, em Casca, beijo a Juscelia Dallagnol, que quer participar do sorteio. Juscelia, que maravilha, hein? Um bom divertimento pra vocês aí, pessoal da terceira idade. Olha, esse povo, eu acompanho os vídeos, viu, Juscelia? Esse povo sabe se divertir, casa cheia, né, Juscelia? Que bacana isso, parabéns pra todos vocês aí, parabéns mesmo aí pelas atitudes e sabem se divertir, né? Dona Célia da Silva, seu João na nossa companhia, um abraço pra vocês, tudo de bom, estão concorrendo. Seu João tá pedindo a música Lourenço e Lorival, pedido de um pai, a gente vai rodar, com certeza. Um abraço pro senhor, viu, seu João? Também pra dona Célia. Aliás, a dona Célia, gente, no dia 9, último dia 9, esteve completando mais um ano de vida, recebe as nossas homenagens, viu, dona Célia? Tudo de bom pra senhora, que o nosso Criador esteja cuidando da senhora todos os dias, viu? Lhe dando saúde, bênçãos, alegrias, né? Tudo de bom pra senhora. Bom dia, Loiri, quero participar do sorteio da ótica e prestar homenagem a toda a minha família e amigos, e a vocês também, obrigada. É a Armelinda Busa Alban, Armelinda, tudo de bom, né? Ontem conversei com a Armelinda na janta da Avenoba, né? Mulher querida, enfim aí, né? Tudo de bom, viu, Armelinda? Pra ti, pra toda a tua família, fiquem bem. Bom dia, Loiri, a Priscila Radim, quero participar do sorteio. Priscila, bom dia, como é que está a tua família? Espero que esteja bem. Claro que sim, né? Tá concorrendo por aqui. Bom dia, gostaria de participar do sorteio e mandar uma música pra galera da Reginato Gás, é a Ana Gilda. Ana Gilda, gente, é a esposa do Pedro, tá bom? Reginato Gás, te entrega qualidade aí, né? Na tua casa, né? Você já sabe, né? Gás aqui em Nova Bassano tem que ser da Reginato Gás, tá bom, gente? É isso aí. Um abraço, viu, Ana Gilda? Um abraço pra ti, família Reginato, família da Reginato Gás aí, pessoas muito queridas, comprometidas aí, né? Que bacana. Claro que sim, está concorrendo, viu? Tudo de bom. Hora da música, eu volto em seguidinha, tem que atender o telefone, é quando eu faço barulho, acredito, né? É, tem que dar atenção aí pra nossa audiência e eu volto na sequência, tá bom? Aumenta o volume do teu rádio, se você tá na Vox, é, claro que tá bom demais, hein? 13 faltando para as 11 horas da manhã.
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3: Você é muito bem ligado aqui na melhor programação, Vox FM 98,3, para Nova Bassano e a nossa região. Nosso carinho, nosso abraço a todos vocês aí que estão na nossa companhia, cozinhando aquela churrasco, tomando um aperitivo. 11:03, 11:04 agora, tá liberado, tome, beba com moderação, se vai dirigir, não beba, tá bom, gente? Então, ó, bacana demais, obrigado pelo carinho, obrigado por estar junto da gente aqui na nossa programação. É uma alegria imensa estar junto de vocês. 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Mais uns 30 minutinhos a gente vai colocar o sorteador aqui para trabalhar, tá bom?

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Olha, muita qualidade também, certo? 11:05, vamos que vamos atendendo participações, que tem bastante aqui, né, gente? Coisa boa. Meu amigo Marcos Troian, meu amigo Marcos, forte abraço. Hermes Troian, o paizão aí do Marcos, um abraço pra vocês. Ervin Lebon, pitarde, né? Lá para umas 11:30, né? Que quando começa vim os aperitivos ali, próximo ao meio-dia, então aí o vinho vai ficar bom, tá bom, Marcos? Salute, amigo. Dona Ana Zanella, nossa companhia, para todos os aniversariantes do mês e pro neto Rafael Zilli, e todos estão concorrendo por aqui. Dona Ana, beijo no coração da senhora, o Emerson, seu Arlindo aí, pessoal aí da comunidade São João aqui de Nova Bassano, forte abraço, obrigado pelo carinho, viu, dona Ana? Dona Sandra Tix, queria homenagear a pousada imigrante que estiveram em Guaporé, levaram mais um prêmio para Nova Bassano. Estamos muito orgulhosos, né? E vamos prestar homenagem para a gurizada, agradecer a todos pela equipe. A fotografia Tix deseja a todos aí sucesso, valeu. Essa gauchada aí também, né? Sempre em frente, né? Essas equipes aí da pousada do imigrante que tanto nos orgulha, né? Dona Sandra, parabéns a todos os envolvidos aí, um abraço pra senhora, obrigado pelo carinho. Bom dia, Leirinho, gostaria de participar dos brindes e oferecer a próxima música a todos que estão ouvindo o seu programa. Um bom domingo, abraços, Lourdes Anzulim. Lourdes, obrigado pelo carinho, tudo de bom, bom domingo. Bom dia, bom domingo, Loiri. Gostaria de concorrer ao prêmio. Obrigado. É a dona Inês Brandalize Segalim. A senhora está concorrendo. Maria, bom dia, Loiri. Maria do Carmo Alieve. Queria participar do sorteio. Um bom domingo para todos nós. Está concorrendo. Um abração, dona Maria. Bom dia, Zeli Derossoni. Quero homenagear as minhas colegas de trabalho com a música dos Atuais. Vida Corderosa, ZLD, valeu, claro que sim, né? Vamos programar ela, as tuas amigas de trabalho, então, sinto-se abraçadas e homenageadas aí pela ZLD, bacana demais, hein? Mais gente participando, bom dia, Loiri, sou o Leonel Carolo, meu amigo Leonel, gostaria de ouvir a música O Vento e concorrer aos brindes, abraços, bom final de semana. Eu finalizo aqui antes de rodar as músicas, gente, meu amigo Leonardo Girardi está na nossa companhia, ele junto com a Rose, né? Estão reunidos aí, deve ter mais gente, né? Porque pela quantidade de espeto aqui, meu amigo, 4 ou 5 espetos, né, tia? Olha, eu acho que eu vou contratar um advogado e cobrar, né? Porque fazer vontade para gordo não é permitido, Leonardo. Abraço, meu amigo. Fiquem com Deus, bom fim de semana para vocês, para ti, para Rose. Meu carinho, meu abraço a todos vocês aí. Um excelente final de semana. Aquele quebra-costela, né? Ah, seu Leonardo é um amigo de longa data aí, tá bom? Bacana, olha, tem bastante WhatsApp aqui para atender, mas preciso rodar música também, né? E um seguidinho eu volto, 11:08, ainda dá tempo. Tem muita participação chegando. Participe você também. Bom dia. Claro que é bem melhor, hein? Alguém tem dúvida? Claro que não, hein? Bom dia! José Mendes, as coisas do meu rincão.

0: Maravilha, 11:20, 11:20, manhã de domingo, trilha rodando. E tem que atender, né? Atender as nossas participações, nossa audiência. 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
0: Onze horas e 21 minutos, 11:22. 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
1: Vamos junto na melhor programação, é domingo. Grande abraço, aquele presente da Ótica Bem Ver. Logo mais, em mais uns 15, 20 minutos aí, próximo ao meio-dia, eu faço o sorteio. 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Bacana, vamos seguir por aqui atendendo participações, são muitas, muito obrigado, viu, gente? Tô devendo muita participação por aqui. Dona Maria Carolo Pala participando com a gente, oferecendo para nós aqui da rádio e está concorrendo. Um abraço para a senhora, Dona Maria. Jocely B.

0: Recife, retribuindo o carinho aí da colega, a Zélide, né? A Zélide que mandou aí pras colegas de trabalho, né? Então a Jocely retribui para todas as colegas, mas também, então, de forma especial pra Zélide também, com muito carinho. Meu amigo Eloir Bife, na nossa companhia, um abraço, Eloir. Se cuida, viu? Se cuida aí, cuida do corpo, né, meu amigo? Se cuida aí, um forte abraço. Neide Daré, também na nossa companhia, pedindo a música Jantar para Jesus. Um beijo no coração da senhora, viu? Fique bem. E vamos pro 996909830. Meu amigo André Barreto Luqueta, bom dia, estamos ouvindo o programa com a família, eu quero concorrer aos prêmios. Que bacana, hein, André? Que programa bom aí que vocês estão fazendo, né? Oh, com a família, ouvindo o programa, mas é, isso aí é tudo de bom, né? Também tem um áudio aqui da dona Irma, logo vou produzir ele em seguidinha. Bom dia, tudo bem? É o Gelson Zauza. Bom dia, Gelson. Mandou uma música do Lourenço Lorival, gostaria de participar dos brindes. Valeu, meu irmão. Um forte abraço pra ti, logo vou programar. Bom dia, sou Honor Pascoalão, queria ouvir a música com Gustavo Lima. Dizem que todo homem é vagabundo, eu não sou, né? É, Honor, né? Nadri Simo minha vagabunde, né, Honor? Não é bem assim, né? É. Tá bom, meu amigo? Aquele abraço pra ti e toda a tua família. Bom dia, Lali, tudo bem? Seu programa tá show, como sempre. Se possível, a música do Padre Alessandro, Valor de uma Alma. Agradeço, abraços. É a Justina Passarim. Justina, tudo de bom pra ti, viu? Vou programar com muito carinho e porque eu acho ela muito linda essa música também, né? O Valor de uma Alma, um bom domingão aí pra ti. Bom dia, Loiri, quero que tu faça uma homenagem para o meu pai, o Dilson Bianchetti, e para o meu grande amigo Batista Rossoni, que Deus dê muitos anos de vida. Olha, o Dilson Bianchetti é o pai da Dayana Bianchetti, a Daya, Dayane. Parabéns, então, parabéns aí o Dilson, felicidade, muitos anos de vida, muita paz, muita saúde, que Deus abençoe o senhor, viu? E é claro, então, um grande amigo da Daya, o Batista Rossoni, tá recebendo muitas homenagens hoje por aqui, hein? É, que maravilha! Um abraço, Batista, seu Batista Rossoni, tudo de bom, viu? E tenho também meu amigo Everaldo Grosselli, o cabeça, né, gente? Bom dia, tudo certo? Queria a música aquela dos Olhos Negros pra Ivanil Denofre e pra Lúcia Grosselli. E me mandou foto de uma gaipira com bastante gelo, né? Ainda que tem bastante gelo, né, cabeça? E dá uma amenizada ali no álcool, né? Um abraço, meu amigo, um abraço pra ti, pra tua família. É, você vai dirigir, não beba, tá bom, Everaldo? É assim que funciona, né? Mas tá por casa, tá num aperitivo aí, tudo certo, né? Bacana? Vamos com mais participações, deixa eu ver aqui se dá tempo. Dá tempo, sim, porque eu programei uma bem gauchona por aqui. Vamos ver. Deixa eu atender mais gente aqui que tem, tô atrasado. Cláudia Castandello, bom dia, Loiri. Ah, é, a Isadora Castandello, né? Gostaria de participar do sorteio, se possível, toca a música Todo Mundo Vai Pro Rodeio e desejar uma boa sorte para todos da Invernada CTG Pousada Imigrante, que hoje estará na cidade de Guaporé para mais um rodeio. Boa sorte, né? Boa sorte, Isa, boa sorte para ti também. Pessoal aí, muito competente aí, que tanto nos orgulha, pessoal da Pousada do Imigrante, boa sorte pra vocês aí, tá bom? Sucesso, beijo no teu coração, Isadora, obrigado pelo carinho. Bom dia, queria ouvir a música Eu Sou do Sul, se for possível oferecer para todos os ouvintes da Quarta Rústica, é o Hilda Pieta. Hilda, obrigado, pessoal que tá participando da Quarta Rústica aqui em nossa cidade, já teve, né? A gente está ainda em andamento, mas eu percebi nas redes sociais aqui da rádio que tem muita gente. Bom dia, Loiri, gostaria de participar do sorteio, manda uma música pra nós, a Claudete e o Raulino Zauza, e me mandou a foto de uma linda cuia, aquele mate de qualidade, ah, que maravilha, hein? Claudete, valeu, um abração pra vocês, viu? Tá bom, gente? Tá bom, vamos com música, 11:29, em seguida eu volto, logo vamos realizar o sorteio também por aqui, bom dia!
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1: 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Bacana? Tô devendo várias músicas, mas vou atender as últimas participações, depois rodo uma música e volto pra fazer o sorteio, tá bom? Meu amigo Eluir Bife, olha só, retornou a ligação, ele quer parabenizar a sobrinha, a Daniela Zalza, que tá de aniversário hoje. Dani, parabéns, felicidade e muitos anos de vida pra ti, viu? Que todos os teus sonhos se tornem realidade aí, do teu tio, com muito carinho. E também dia 23, o cunhado, né? E meu amigo também, o José Zalza, vai estar de aniversário, vai pagar a festa, né? Vai pagar a festa, mas 99% vai pagar a festa, não tenho dúvida. Parabéns, Zé. Felicidades, meu amigo. Deus te abençoe e cuide de ti todos os dias. Olha só, gente, aqui ontem, ontem tinha jogo do Inter, né? Inter e Vasco pelo Brasileirão. E o alemão e a Mari foram pro Beira-Rio, né? Que maravilha. Até aí tudo certo, né? Foram assistir direitinho, se empolgaram com a vitória do Inter, fizeram o quê? Entraram num ônibus errado e foram parar lá em outra cidade, em Viamão, gente. É, se perderam os homens, se perdeu o homem, é o casal, né? Se perdeu, e aí deu na Rádio Gaúcha, né? Que um casal tava perdido de Nova Bassano, e aí foram ver que é o alemão e a Mari, né? Ficaram desorientado esse casal aí, né? Ai, meu Deus do céu. O alemão, aconteceu isso, tchê? Mas que tal, né? A próxima vez tem que ir com um GPS, alguma coisa assim, né? É. Um abração pra ti, viu, alemão, a Mari, e se cuidem na próxima vez. Também, gente, olha só, hein? Ah, lá no sítio do Comim, ele tem uma bela pessoa. churrasqueira, gente. Ele secou ela ontem e ele tá doando o peixe, tá bom? Tem bastante peixe pra doação ali. É mentira, gente. Tô zoando comigo aí. Eles andaram limpando a pesqueira, acharam um carpa e dois lambari. Não deu em nada, né, tchê? Mas disse que o cara da Eletro tinha experiência, né? Tinha experiência, ajudou a achar o carpa e os dois lambari. É o Japa, né? O Japa não entende disso aí, né, tchê? Não, o Japa é outra área, né? E aí, né, eu não pensando que ia ter essas doações de peixe, acharam só um carpa e um lambari. Comim, aí não dá, né, Comim? Aí não dá, né? Deixa eu atender participações últimas aqui. Bom dia, quero participar do sorteio, meu amigo Matheus Comim. Um abraço, meu irmão. Bom dia, queria participar do sorteio, é a Iria Maroso e Osvaldino Comim. Um abraço. Bom dia, Loria, aqui é a Cleonice, queria homenagear meu filho Felipe, que esteve de aniversário dia 30, minha nora Vanessa, que esteve de aniversário dia 14, participar do prêmio, a Cleonice Basso. Parabéns então, né, ao filhão Felipe e a nora Vanessa, felicidade, muitos anos de vida. Bom dia, quero concorrer aos prêmios, sou a Lourdes Anzolin, tá concorrendo. Bom dia, Loiri, quero ouvir a música Perigosa e Linda para os amigos de Bento e Chapecó, que estão aqui em casa, só pelo churrasco. É a Nilce Bevilacqua, né? Minha amiga, meu Deus do céu, né? Então, esse pessoal aí vai voltar a cada 15 dias, estão aí, viu, Nilce? É, pela carne que eu tô vendo aqui a foto. Ah, que maravilha, um abraço, pessoal aí, de Bento e Chapecó. Estão no lugar certo, não tenho dúvida, né? Um bom atendimento, não tenho dúvida do Nércio e da Nilce aí, né? Bom dia, Loiri, tudo bem? Sou a Natalina Carolo, gostaria de homenagear meu marido que está assando aquela carne e participar do sorteio. Nata, ah, que maravilha também, né? É, aquele churrasco de procedência. Um abraço para vocês. Bom dia, aqui é o segundo Rossoni, quero mandar um grande abraço a todos os meus amigos, principalmente a você, Loiri, quero participar do sorteio. Meu amigo Segundo Rossoni, que eu tive o privilégio de trabalhar na mesma empresa que ele, né? A gente, enfim, aí esteve trabalhando um período na Sulmeta, né? Segundo, um abraço, meu amigo, aprendi muito contigo aí, peço a Deus que te abençoe e te ilumine todos os dias, obrigado pela tua amizade. Amizade fica, né? Meu amigo Márcio, né? O Márcio de Conde esteve aqui na emissora, mexendo no meu celular aqui, né? O homem entende demais aí, agora está na casa do meu irmão Lori, né? Mandei uma foto, né? Eles mandam um abração pra turma aí, né? O Kaique, a Camille, bacana, né? Todos aí reunidos na programação. Um abração, né? Um abração pra vocês, tudo de bom. Tem mais gente na foto aí, não tô conseguindo visualizar. Um abraço a todos aí, Márcio, a Vanessa, enfim, ao filhão aí, né? Me fugiu o nome, né? Mas enfim, um abraço a todos vocês aí, tá bom? Vamos rodar já, Surufino, eu volto pra fazer o sorteio na sequência, pode ser assim? Então tá bom, 11:48.
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Música bonita aqui na nossa programação pra gente refletir, não é verdade? 11:52, grande abraço a todos vocês, obrigado pelo carinho. Tem mais participação chegando por aqui antes de eu fazer o sorteio propriamente aí. Me lembrei, né? O nome do filhão do Márcio, Matias, né? O Matias também tá por lá, né? Fazendo aquela bagunça, né? Essa garotada aí, que bom, né? É um momento bom pra se divertir sem pensar em nada, não é verdade? Bacana, um abraço pra vocês todos aí. Bom dia, feliz domingo, sou a Lídia de Conto, quero concorrer ao sorteio. Dona Lídia, um abraço, feliz domingo pra senhora também. Bom dia, Lorinho, tudo bem com você? Queria desejar um ótimo domingo a todos e concorrer ao brinde. É a Neide, né? A Neide Paludo, vizinha aqui da Rádio Vox, né? Neide, beijo no teu coração, bom domingo, está concorrendo. Também junto com a gente aqui está a Neca. A Neca tá reunida aí com a família, essa família linda, família querida aí. Manda uma música aí pro vô Alexandre e pra vó Petrolinha. É, Petrolinha. É, eu vou pronunciar mal aí, ela vai me xingar, né? Vó, desculpa eu aí, tá bom? Desculpa qualquer coisa aí. Um abração, um beijo no coração de vocês aí, o vô e a vó. Tudo de bom, né? Beijo no teu coração, pessoal que tá aí nos ouvindo, obrigado pelo carinho. Estão concorrendo, tá bom? Estão concorrendo, não tenha dúvida. Demorei um pouco para atender a ligação da Neca, né? É, mas ela é muito querida, ela não ficou chateada não, tá bom? Beijo para vocês, bom domingo na bela de Menega Tutti Quantili, tá bom? Vamos lá, gente, olha, meu Deus do céu, olha, eu posso garantir para vocês que teve inúmeras participações, isso mostra que a gente tá no caminho certo, que as pessoas ouvem a gente com bagunça, com barulho, né? Com erros, acertos, não é verdade? A gente agradece de coração aí por conectar 98.3 na tua vida aí, tá bom? Vamos lá, gente, vamos lá, eu tô devendo algumas músicas, eu deixei para pro finaleiro aí, né? Corpo e Alma Perigosa e Linda, Eu Sou do Sul, tem também Elvin Lebon, que eu tô devendo aí pro Marcos Troian, enfim, devo, tem que pagar, né? Tem que pagar. Vamos lá, lembrando que eu coloquei todos que ligaram, todos que participaram aqui no 996909830 no sistema. E o sorteador vai me dizer agora, 1, 2, 3, valendo. Ganhando então, valendo um belo presente da ótima.

0: Fica bem ver na cidade de Nova Prata e quem ganhar tem que ir lá até a cidade e retirar, tá bom? Até Nova Prata e retirar na ótica Bem Ver, que tá comemorando aniversário. Quem ganha presente é o nosso ouvinte. Bacana! E quem ganhou participação pelo Zap? Participação aí feita pelas 10:29. Bom dia, gostaria de participar do sorteio e mandar uma música para a galera do Reginato Gás, Ana Gilda Reginato. Ana Gilda Reginato, então, acaba de ganhar um belo presente, né? Lá da ótica Bem Ver de Nova Prata. Passar lá durante a semana e retirar, né? A gente vai estar passando então o contato, o teu nome lá pro pessoal da ótica Bem Ver e aí vai estar tudo certo, tá bom? Obrigado aí a todos que participaram, obrigado, parabéns Ana Gilda, obrigado pelo carinho de todos aí que tentaram ganhar, mas não foi dessa vez, né? A gente, mas claro, vai ter outras oportunidades e todo final de semana a gente tá fazendo sorteio por aqui, né? Certo, gente? Grande abraço a todos vocês, uma excelente semana, semana produtiva, semana com Deus. Coloque Deus sempre na frente das tuas atividades, das tuas ações, que tudo vai dar certo, tá bom? Deus abençoe e proteja a tua família muito, mas muito obrigado por sintonizar 98,3 na tua vida. Afinal, você já sabe que a Vox FM tem conteúdos que fazem a diferença. Eu deixei as últimas aí pra você curtir, porque eu tô devendo e eu não gosto de ficar devendo pra ninguém, não. É isso aí. Tá bom, gente? Forte abraço, Nabela de Menega Tutti, e até domingo que vem. Até sábado que vem, se Deus te permitir, ele vai permitir. Valeu, tchau.
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7: Meio-dia e 9.

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2: Olá, ouvintes da Rádio Vox FM. Programe seu dia comigo, meteorologista Kátia Braga. A segunda-feira também chuvosa na madrugada e manhã, e à tarde é só nebulosidade. Eu te desejo um excelente final de semana. Te organiza, porque domingo não dá para fazer nada ao ar livre. Saudações meteorológicas.
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3: 22 para 1.

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2: 1 e 8.

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2: Alguns fatores que afetam a rapidez ou lentidão do metabolismo incluem coisas que você não controla, como idade, sexo e genes. Mas, uma vez que seu metabolismo esteja em ordem, acelerá-lo está em suas mãos. Concentre-se no que realmente faz diferença. Exercício. As células musculares precisam de muita energia, o que significa que elas queimam muitas calorias. Na verdade, elas queimam calorias mesmo quando você não está se exercitando. Portanto, os benefícios continuam até depois de você parar de suar. O exercício se torna ainda mais importante à medida que você envelhece. Naturalmente, você perde massa muscular com a idade, o que diminui seu metabolismo. O exercício pode evitar esse declínio. É preciso desafiar os músculos frequentemente de duas maneiras, tornando seu exercício aeróbico e muscular mais intenso. Agindo assim, você fará mais do que apenas ajudar o metabolismo. Coração, ossos e até mesmo seu humor serão beneficiados.
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3: 1:19.

0: 4 para as 2.
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8: 2 horas.

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0: 27 para as 3. 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
5: 17 para as 3.
6: Era uma vez no super fantástico mundo dos Auge Boys.
7: Calma, cara, que eu vou contar.
6: Não, deixa eu contar, por favor.
7: Por favor.
6: Não, peraí. Deixa que eu vou contar essa história, ó. Vê?

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5: 13:19.

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6: Luan Santana e Léo Foguete.

0: 25.
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0: 27 para as 7.
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0: 8/7.
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2: Imagina se o seu ex-amor deixa uma carta pro próximo amor da sua vida. E se mesmo assim.

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0: 7:28.
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0: Vox FM, programa o seu dia comigo, meteorologista Kátia Braga. Tá preparado pro frio dessa semana? Pois é, te agasalha, pega todos os cobertores e edredom que vai precisar. Essa segunda-feira começa com uma chuvinha leve, 8, 9 graus. É a temperatura nessa manhã, com vento. E olha, a máxima não sobe nada, praticamente nada. 11 graus é a máxima dessa segunda, ainda com garoa no meio do caminho. À noite é a menor temperatura do dia, 4, 5 graus. Pois é, a temperatura vai caindo e muito no decorrer dessa segunda-feira. Mas a terça-feira começa com 3 graus, chance de geada em muitos pontos de Nova Bassano e cidades da região. Chance também de nevoeiro, neblina, cerração. O sol vai aparecer na terça-feira e a máxima chega a 15 graus. Quarta, mínima de 3, quinta, mínima de 4, 5, sexta, mínima de 3. Então vamos ter muito frio pela frente. Já te prepara. Saudações meteorológicas, boa semana.
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0: Faltando 8 para as 9.
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